Aquele senhor está ali, está a trabalhar. Leio que Jorge Arques, tranquilo. Aquele senhor está ali, está a trabalhar.